0: Alô. 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

0: Bom dia, prezados ouvintes do programa Luz para a Vida. É com grande alegria, né, que estamos de volta mais uma vez, né, para levarmos até você mensagens de paz, de esperança e fé pela palavra de Deus, pois cremos que ela pode nos ajudar a ter uma vida com sentido em meio a um caos que predomina, né? O mundo está cada vez mais difícil de se viver, mas a Bíblia é sagrada. Ela pode nos dar esperança, pode nos dar paz e fé. 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O nosso abraço fraternal de hoje vai para todos os prezados irmãos adventistas de Água Branca, né, de Boi Manso e Mulungu. E para você também, prezado irmão de outras igrejas cristãs aqui da cidade de Seró. Um abraço todo especial para você. Que a graça de Deus esteja contigo hoje e sempre. E hoje nós vamos ter um concurso bíblico, viu? Então você aí que deseja receber um brinde especial, fica aí atento, pega uma caneta, um papel, para pegar os números da rádio, do meu número também, para você participar do programa e do concurso bíblico que nós vamos ter daqui a pouco, tá bom? Então fica aí sintonizado, porque você vai concorrer a um brinde especial, patrocínio do nosso programa.
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3: Senhor nosso Pai, nosso Deus, nesta manhã elevamos a nossa voz a Ti com o coração cheio de gratidão. Obrigada pelo dom da vida, pelo descanso da noite e também pela oportunidade de contemplarmos mais um dia. Senhor, entregamos em Tuas mãos cada pessoa que está nos ouvindo nesta manhã. Tu conheces, Senhor, suas alegrias, suas preocupações, suas lutas e também aquelas necessidades que ninguém conhece. Senhor, visita cada lar, leva paz onde existe preocupação, esperança onde existe desânimo, força onde existe cansaço e consolo onde existe a tristeza. Senhor nosso Pai, visita, Senhor, cada família. Visita nossos filhos, nossos pais e também aqueles que amamos. Dá-nos sabedoria para tomarmos decisões, paciência para enfrentar as dificuldades e um coração cheio e disposto a fazer o bem. Senhor, guia nossos passos durante este dia. Livra-nos de todo mal, protege-nos dos perigos e ajuda-nos a confiar plenamente no Teu amor e na Tua graça, quando não conhecemos o caminho, quando não compreendemos, Senhor Deus. Senhor, abençoa cada ouvinte, cada família e todos aqueles que necessitam de uma bênção especial nesta manhã. Entregamos tudo em Tuas mãos. Confiamos em Teu amor, confiamos na Tua misericórdia. Portanto, Pai, toma cada um de nós em Teus santos braços. Em nome do Senhor Jesus, nós Te oramos e Te pedimos. Amém.
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0: Hoje, no serviço de utilidade pública, nós vamos falar de um dos problemas de saúde que mais tem trazido mortes e sequelas para as pessoas. Nós vamos falar sobre a hipertensão arterial e como preveni-la com bons hábitos de saúde. A pressão arterial alta ou hipertensão, ela afeta cerca de 30% da população adulta no mundo, de acordo com a Organização Mundial de Saúde, OMS. O número de adultos entre 30 e 78 anos com hipertensão duplicou nas últimas décadas, passando de 650 milhões de pessoas em 1990 para 1 bilhão 280 milhões de pessoas em 2019. A doença é fator de risco para problemas graves como AVC, acidente vascular cerebral, ataque cardíaco, doenças circulatórias e insuficiência renal. Mas é possível controlar e prevenir a hipertensão por meio da adoção de hábitos de vida saudáveis. O que é a hipertensão arterial? A hipertensão arterial, também conhecida como pressão alta ou hipertensão, é uma condição de saúde crônica sem cura, na qual a força do sangue contra as paredes das artérias é muito grande. O quadro é diagnosticado quando a pressão se mantém frequentemente acima de 14 por 9 ou 140 por 90 milímetros por Hg, ou milímetro de mercúrio, popularmente conhecido como 14 por 9. Mas é importante ir ao médico regularmente para medir a pressão, porque a doença geralmente não causa sintomas. Algumas pessoas, é claro, sentem dor de cabeça quando têm hipertensão ou pressão alta. Quando elas aparecem, podem incluir dor de cabeça, como eu falei para vocês agora, tonturas, falta de ar, palpitações e alteração na visão. Quais as principais causas da hipertensão arterial? A hipertensão não tem uma causa específica, mas alguns fatores podem favorecer o aparecimento da doença, especialmente naqueles que têm uma tendência hereditária para desenvolvê-la. Os fatores de risco incluem consumo grande de sódio, sal de cozinha nas refeições, né? Sobrepeso e obesidade, sedentarismo, falta de práticas regulares de atividades físicas, estresse, tabagismo, consumo de cigarro, excesso de consumo de bebidas alcoólicas. E como prevenir a hipertensão arterial? Um estilo de vida saudável ajuda a manter a pressão arterial em níveis saudáveis, tanto para quem não sofre com hipertensão, mas quer preveni-la, quanto para quem já foi diagnosticado com o quadro. As principais recomendações incluem: adote uma alimentação saudável, procure ter uma dieta composta por frutas, legumes, verduras, cereais integrais e carnes magras. Além disso, evite comidas gordurosas e limite o consumo de alimentos industrializados, como bacon, né, mortadela, salsicha, etc. Outra medida importante é moderar a ingestão de álcool ou não consumir nenhum tipo de álcool. Também evitar o consumo de cigarros. Reduza o consumo de sal, diminua a adição de sal na hora de preparar os alimentos e procure não adicionar mais sal ao seu prato, buscando sempre substituir os temperos por temperos naturais. Também é importante ter cuidado com produtos em conserva, embutidos, salgadinhos, biscoitos recheados, alimentos processados, refrigerantes, queijos amarelos e temperos prontos. Pratique exercício físico regularmente. A prática de exercícios físicos ajuda a controlar a pressão arterial e a combater o excesso de peso. Outro fator de risco para a hipertensão é o consumo excessivo de bebidas alcoólicas, que tem matado muitas pessoas. Mas, para a sua segurança, é indispensável obter a autorização do médico antes de começar. Além disso, comece devagar, dedicando de 30 a 45 minutos por dia, de 3 a 5 vezes por semana. Atividades aeróbicas, como caminhar ou pedalar, são as mais indicadas, mas a musculação também é ótima para prevenir a hipertensão. Para manter a regularidade, a dica é escolher uma modalidade que você goste. Outra coisa, não fume. Esse hábito aumenta a pressão arterial e o risco de ataque cardíaco e cerebral. Se você fuma, seu médico pode sugerir estratégias para ajudar você a parar. Diminua o estresse. O estresse excessivo pode desencadear diversas doenças, dentre elas a hipertensão arterial. Para reduzi-lo, procure dormir bem, praticar exercícios físicos e fazer atividades relaxantes. Para o tratamento da hipertensão, a depender do quadro de cada pessoa, o médico pode receitar medicamentos. Eles são comumente disponíveis de forma gratuita em postos de saúde públicos, geridos pelo SUS. Independentemente do tratamento medicamentoso, mudanças no estilo de vida, para que o paciente tenha uma rotina mais leve e saudável, são sempre recomendadas. E quais são as possíveis complicações da hipertensão arterial? O que é que ela pode trazer de malefício para a nossa saúde? Em longo prazo, o aumento da pressão arterial, sem o devido tratamento, é capaz de causar a perda gradual da visão, podendo até ocasionar a cegueira completa. Isso ocorre porque a doença também ela pode influenciar ou alterar as artérias da retina. Além disso, o quadro é considerado fator de risco para outros quadros perigosos para a saúde, como AVC, acidente vascular cerebral, ataque cardíaco, demência vascular e insuficiência renal. Para quem foi diagnosticado com a doença, mas segue os tratamentos recomendados pelo médico, os riscos diminuem consideravelmente e o paciente consegue ter uma boa qualidade de vida. Então, como diz aquele ditado, é melhor prevenir do que remediar. Então, cuide de sua pressão para evitar problemas de saúde.

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1: Apocalipse capítulo 3, versículo 2. Sê vigilante e consolida o resto que estava para morrer. Poucas cidades eram tão ricas como Sardes. Arqueólogos desenterraram um grande mercado, sugerindo que Sardes, a capital da Lídia, era uma vibrante comunidade. Mas os cristãos do primeiro século que ali habitavam pareciam não ter meios de se sustentar. Havia muito pouco para nutri-los espiritualmente, e então sua vida espiritual secou. Que prescrição o grande médico trouxe para Sardes? Foi algo bastante simples, aparentemente. Jesus disse para Sardes: "Sê vigilante e consolida o resto que estava para morrer, porque não tenho achado íntegras as tuas obras na presença do meu Deus." Apocalipse 3, versículo 2. Os cristãos de Sardes viam oposição em todos os lados. Você já esteve em situação como essa? Você já chegou a um ponto em sua vida onde suas esperanças e sonhos desvaneceram? Talvez você esteja se sentindo dessa maneira agora. As coisas acontecem. Divórcio, falecimento de um ente querido, a perda de um emprego. Vêm as tragédias e nos sentimos como se estivéssemos mortos. Nossa vida espiritual seca. Ficamos a ponto de desistir. Mas o grande médico tem uma mensagem para nós. Ele diz: "Sê vigilante. Observe. Consolida o resto." Pode ser que você só esteja vendo os pedaços da sua vida, mas Jesus diz: "Eu posso fazer algo com esses pedaços. Quero que você trabalhe junto comigo. Quero que você obtenha fortalecimento de tudo isso. Traga-me os pedaços da sua vida." O grande médico é o Deus de uma nova criação. Ele não apenas sara, ele recria. Ele cria algo do nada. Uma vez, Jesus visitou uma paciente muito doente em Cafarnaum. Era uma menina de 12 anos, filha do líder da sinagoga. Jesus chegou em sua casa quando as carpideiras choravam mais alto. A criança havia morrido. Ele pediu que elas saíssem. Então tomou a criança pela mão e disse: "Talita cumi", que quer dizer: "Garotinha, estou falando para você levantar-se." Imediatamente a menina levantou-se e andou. A paciente podia estar morta, mas o grande médico ainda podia ajudar. Ele é o Deus de novos começos. Essa foi sua mensagem para Sardes 2000 anos atrás, e é sua mensagem para você hoje. Ele diz: "Confie em mim, dedique sua vida a mim, traga-me o que sobrou e farei da sua vida algo maravilhoso." Reflita sobre isso no dia de hoje e ore comigo agora. Por favor, Pai, providencie esse novo recomeço em nossa vida. Junta os cacos que sobraram e faça um vaso perfeito com tuas poderosas mãos. Em nome de Jesus. Amém.
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3: Então, prezado ouvinte, como eu falei no início do programa, nós vamos ter um concurso bíblico de hoje. Esse concurso bíblico de hoje está valendo uma belíssima Bíblia e um curso bíblico ouvindo a voz de Deus. Então, para você ganhar essa Bíblia, você precisa responder a seguinte pergunta. É uma Bíblia muito bonita e um curso bíblico ouvindo a voz de Deus. Tá bom? Então, que rei, olha a pergunta, que rei causou a divisão das 12 tribos de Israel e era filho de qual outro rei? Olha a pergunta, que rei causou a divisão das 12 tribos de Israel e ele era filho de qual rei? Então, você tem até o final do programa para responder. Quais são os números que você vai escrever aí num papel para você responder essa pergunta? Primeiro é o 9253-4214, esse é da rádio. E o outro número é 9253-6028, esse é o meu número aí, tá bom? Eu vou fazer novamente a pergunta, você tem até o final do programa para responder. Que rei causou a divisão das 12 tribos de Israel e ele era filho de qual outro rei? Não é? Então, se você sabe qual foi o rei que causou a divisão das 12 tribos de Israel e ele era filho de qual outro rei, então você responde aí até o final do programa, tá bem? Os números são 9253-4214. 9253-6028. Estamos aguardando aí a sua participação até o final do programa. Apenas relembrando que quando for na mensagem da palavra de Deus ou na agenda da igreja, a gente não pode atender, mas durante o período de músicas, sim, a gente pode atender a sua participação. Tá bom? Aguardamos aí a sua participação.
4: Neste momento nós queremos oferecer a primeira música deste programa a todos vocês que estão ouvindo, especialmente ao nosso irmão Antônio, lá da Padre Naval, para Flávio e Beta, Salete e Evan de Valença, para o irmão Expedito e toda a sua vizinhança que ouve esta música com o grupo Armos, o Amor do Pai.

0: bom dia, com quem eu falo? Simone, é Simone lá de Monungu, Simone Monungu, eu conheço ela. Bom dia, prezada Simone, como é que está? Tudo bem? Como tem passado aí você? Você sabe a resposta da pergunta?
1: É, Roboão, filho de Salomão.
0: Isso. Então, vou fazer a pergunta novamente. Qual era o nome do rei que causou a divisão das duas tribos de Israel? E como era o nome do pai dele? Então, qual é a resposta?
1: É de Mungu.
0: Certo. A resposta qual é? Qual a resposta, minha irmã, para a pergunta? Certo, Roboão, filho de Salomão. Parabéns aí pela sua participação. E hoje nós vamos entregar a sua Bíblia e o seu estudo bíblico. Muito obrigado aí pela audiência. Que Deus te abençoe. Tenha um bom dia.

e mais uma música para o nosso deleite espiritual. E esta daqui nós dedicamos aos nossos prezados ouvintes, gerente do posto São Lázaro, Renato do supermercado São Pedro, e para os amigos que nos ouvem em Barriguda, Malhada da Pedra, Pagão, Sítio das Moças, Sítio Lagoa do Cercado, Maniçoba, Genipapo e Mulungu. Ouça com Arautos do Rei a música Vaso de Alabastro.

A última canção do nosso programa de hoje, nós oferecemos aí aos irmãos Glésia e Técio, Josivaldo e Janaína, Severino, Adalto e Simone, para os irmãos Ivanildo e Bernadette, e também para os que nos ouvem aí nos bairros Padre Noval e Boa Esperança. E também para a irmã Simone e irmão Aristóteles. Ouçam com Ana Beatriz essa belíssima canção, Eu Te Espero.

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1: Queridos ouvintes, nós queremos lembrar mais uma vez que o

0: que vos fala neste momento, na igreja situada lá na Coab, na Nossa Senhora de Fátima, nós temos o nosso irmão Ivanildo, e na igreja da Avenida Jurandir de Brito, nosso irmão Danda. Então, nós estamos esperando por vocês, com certeza serão bem-vindos, e caso você ainda deseje fazer um estudo à distância, um curso bíblico, você pode também solicitar esse estudo através do site biblia.com.br e você estará recebendo esse estudo na sua casa, na sua residência, gratuitamente. E com certeza você vai aprender temas surpreendentes. Você quer conhecer a Bíblia? Então faça um estudo bíblico. Se você quiser presencialmente, também nós teremos o prazer de irmos à sua casa para estudarmos a Bíblia juntos, ok? Então aproveite e faça seu estudo bíblico presencial ou pelo meio da internet. Que Deus abençoe cada um de vocês e tenha um bom dia.
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2: Bom dia, prezados ouvintes do programa Luz para a Vida. 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Hoje, nós vamos, na mensagem da Palavra de Deus, nós vamos meditar sobre uma parábola, né, de Jesus, que tem um significado muito especial para todos nós, para todos aqueles que querem ser salvos. Nós sabemos que as pessoas têm reações diversas, diferentes, com relação aos convites de Deus, não é? Tem pessoas que reagem de uma forma, tem pessoas que reagem de outra forma, totalmente diferente. E essa parábola, ela mostra sobre a importância da gente não rejeitar os convites de Deus. Vamos abrir a nossa Bíblia no livro de Lucas, no capítulo 14, versículos de 15 a 24. Fala sobre a parábola da grande ceia, que diz o seguinte: e ouvindo um dos que estavam com ele à mesa, disse-lhes: bem-aventurado o que comer pão no reino de Deus. Cristo estava participando de uma ceia, e ali tinha muitas pessoas com ele, e um daqueles que estavam com ele na ceia disse assim: bem-aventurado ou feliz o que comer pão no reino de Deus. Porém Cristo disse: um certo homem fez uma grande ceia e convidou a muitos. E à hora da ceia, mandou seu servo dizer aos convidados: vinde, que tudo já está preparado. E todos a um começaram a se desculpar. Disse-lhe o primeiro: comprei um campo e importa vê-lo. Peço-te que me haja por dispensado. Outro disse: comprei 5 juntas de bois, e vou experimentá-lo. Rogo que me haja por dispensado. Então disse o outro: casei, portanto não posso ir. E voltando àquele servo, anunciou estas coisas ao seu senhor. Então o pai de família, indignado, disse ao seu servo: sai depressa pelas ruas e bairros da cidade e traz aqui os pobres, aleijados, mancos e cegos. E disse o servo: senhor, feito está como mandaste, e ainda há lugar. E disse o senhor ao servo:

de casamento, de aniversário, ou alguma outra festa para comemorar alguma bênção que recebeu. Então a pessoa convida os vizinhos, convida os parentes, amigos, e sai distribuindo convite para muitas pessoas. Mas diz aqui que o seu servo, ele foi, teve essa incumbência de convidar as pessoas para participar daquela ceia, porque tudo estava preparado. E aí diz que quando ele, o seu servo começa a convidar as pessoas, cada pessoa que faz o convite, naquele momento, tem uma desculpa. Um diz assim: comprei 5 juntas de boi e peço para que me tenha por dispensado. Outro diz: casei e, portanto, não posso ir. Outro diz: comprei um campo e importa vê-lo, peço que me tenha por dispensado. Vocês estão percebendo que cada pessoa que recebe um convite, ela coloca uma justificativa para não participar da ceia, para não aceitar o convite que aquele homem fez. Interessante que as desculpas são bem engraçadas, né? O primeiro disse assim: comprei um campo e importa ir vê-lo. Eu pergunto: será que esse homem não poderia comprar o campo e ver depois? Marcar um outro horário, uma outra data, um outro momento para ver aquele campo? O importante é que ele tenha comprado o campo. Ele poderia marcar um outro horário e aceitar o convite para a ceia. O outro disse: comprei 5 juntas de boi e preciso experimentá-los. Será que aquele homem não poderia, que comprou aquelas juntas de boi, ter um outro momento, uma outra oportunidade para experimentar aqueles bois que comprou? Outro disse: casei e, portanto, não posso ir. Será que o casamento impediria aquele homem participar daquela ceia? E vocês percebem que cada um tem uma desculpa. Aquele servo, ele muito triste, claro, porque ele esperava que as pessoas aceitassem aquela ceia, né, aquele convite. Ele volta para o seu senhor e aquele senhor triste, aquele homem gastou muito dinheiro, ele fez tudo para que aquela ceia pudesse ter muita gente. Então ele fica muito indignado e ele diz para o seu servo o seguinte: saia pelas ruas e bairros da cidade e traz aqui os pobres, aleijados, mancos e cegos. O servo vai e diz: senhor, feito está como mandaste e ainda há lugar. O que é que a gente deduz dessa parábola? Ela não pode ser levada ao pé da letra, porque é uma história, não é, para contar uma verdade espiritual. É uma metáfora, uma comparação. Aqui a gente deduz que, quando ele fala nessa parábola que tudo já está preparado, é que Jesus, ele já morreu na cruz por mim e por você. Ele já derramou seu sangue na cruz. Na cruz ele disse: está consumado. A salvação, ela está oferecida, e ela é oferecida para todos os seres humanos, para mim e para você. Você não precisa pagar nada para ser salvo. Você não precisa fazer nenhum esforço físico, emocional ou espiritual para ser salvo. A Bíblia diz que nós não somos salvos pelas obras. A única coisa que você precisa fazer é aceitar o convite que Jesus lhe faz. Jesus, ele convida a todo ser humano a ser salvo. A graça, ela é oferecida a todo ser humano, e você não precisa pagar por ela, porque ela é muito alta. Ela valeu o sangue de Cristo na cruz. Mas você percebe que naquela parábola, cada pessoa tem uma desculpa. Cada pessoa, ela tem uma justificativa para não aceitar aquele convite. E hoje, nós percebemos que a coisa permanece do mesmo jeito.

0: todo ser humano, alguma vez na sua vida, vai ter um encontro pessoal com Deus. Cada ser humano vai ter uma oportunidade de dizer sim ou não a Jesus. Todo ser humano, alguma vez na sua vida, vai ter um encontro com Cristo. E ele vai ter a oportunidade de rejeitar ou aceitar o convite. Nós vivemos hoje num tempo em que as pessoas estão muito frias para Deus. Estão muito indiferentes com as coisas de Deus. É interessante que elas aceitam vários convites. Convites para usar drogas, convites para beber, fumar, se prostituir, convites para trabalhar, convites para se divertir, convites para fazer muitas coisas. E a maioria delas aceita os convites. Convites para ir a uma festa, convites para ir a um baile, convites para ir a um circo, a uma roda de amigos, a um jogo de futebol. Convites para ir para um determinado lugar. Mas quando Deus faz um convite a muitas pessoas para entregarem a sua vida a Deus, o seu coração a Deus, as pessoas dizem: eu não tenho tempo. Fulano, você deseja fazer um estudo bíblico para você aprender mais sobre os planos de Deus para a sua vida pela Bíblia? Eu não tenho tempo. Fulano, vamos à igreja, hoje tem um culto muito importante, um culto especial, haverá lá uma mensagem de esperança, de fé para você. A pessoa diz: eu não tenho tempo. Sabe, prezados amigos, nós estamos vivendo numa época em que a maioria das pessoas estão dizendo não para Deus. É triste, mas essa é a realidade que nós estamos vivendo hoje. É triste como a gente vê as pessoas dizendo: goze a vida. É triste vendo as pessoas dizendo assim para Deus: Deus, eu não quero nada contigo. Quem és tu? Quem é esse Jesus que tanto se fala? E a gente percebe que nessa parábola, aquele servo sai e vai procurar justamente aqueles que são mais improváveis de aceitar um convite como aquele: os pobres, aleijados, mancos e cegos. Justamente aquelas pessoas que são desprezadas pela sociedade, ou que muitas vezes são marginalizadas pela sociedade, foram os que aceitaram o convite: pobres, aleijados, mancos e cegos. Sabe, a graça, ela é oferecida para todas as pessoas, para os ricos e para os pobres, para os incultos e cultos, letrados, para os brancos, os negros, os índios, os caboclos, japoneses, franceses, alemães, brasileiros, para os que têm poder, para os que não têm poder. A salvação, ela é gratuita, mas a forma como as pessoas respondem ao chamado de Deus é que vai fazer a diferença. Vocês percebam que o Senhor disse ao servo: sai pelos caminhos e valados e forças a entrar para que a minha casa se encha. A palavra forçar aqui não significa que Deus, ele pega uma pessoa pelo pescoço, pelos braços, e força aquela pessoa a aceitar o convite que ele faz. Forçar aqui é insistir. Deus está insistindo com você. Deus está insistindo todos os dias para que você aceite os seus caminhos, porque Deus sempre quer o melhor para cada um de nós. Ele sempre tem o melhor para mim e para você. Os convites que Deus faz, que Jesus faz, não é para o nosso mal, é para o nosso bem. Deus nunca nos convida para aquilo que é mal, para aquilo que nos destrói. Ele sempre nos convida para aquilo que é bom. E a Bíblia diz que aquele servo, depois de convidar os pobres, aleijados, mancos e cegos, ele disse que feito está como mandaste e ainda há lugar. Significa, meus amigos, que há sempre um lugar para você, para mim, para todos nós, no reino de Deus. Deus, ele não limitou a quantidade de pessoas para serem salvas. Deus quer que todo ser humano seja salvo, como está lá em 1 Timóteo 2,4. Deus deseja que todo ser humano seja salvo. Mas, infelizmente, nem todo ser humano herdará a vida eterna. Mas o problema não está em Deus. A salvação já está pronta. Jesus já fez o seu sacrifício na cruz. O problema é que o ser humano, ele muitas vezes opta por aquilo que é mais fácil, caminho mais largo, por aquilo que traz prazer momentâneo, ilusões passageiras que não preenchem o vazio da alma, não trazem felicidade, não trazem paz, esperança. Por isso, aquele homem da parábola que fez aquela grande ceia, ele disse no final assim: porque eu vos digo que nenhum daqueles homens que foram convidados provará a minha ceia. No passado, Noé, ele convidou as pessoas para uma grande ceia, entrar na arca para serem salvas do dilúvio. Deus usou Noé para servir como servo que convidava as pessoas para entrarem na arca. A arca já estava preparada. Deus passou 120 anos fazendo um convite para a humanidade naquele tempo, para que eles entrassem na arca, porque a arca era o único lugar que eles poderiam ser salvos do dilúvio que estava por vir. Assim também hoje, nós estamos às portas do juízo final. Estamos bem perto do juízo final. Nós estamos vendo as coisas que estão acontecendo. E as pessoas continuam fazendo a mesma, reagindo e agindo da mesma forma da época do dilúvio. Eu não tenho tempo, eu sou jovem demais para entregar minha vida a Cristo. Eu não quero ir para a igreja, eu não quero ler a Bíblia, eu não quero compromisso com Jesus. Eu não tenho tempo para Deus. E o tempo está passando, meus amigos. E Deus está fazendo um convite na sua consciência, através de um problema de saúde, através de um problema familiar, de uma doença que pode atingir você, de um problema econômico. Deus está lhe chamando através do seu espírito, através de uma bênção que ele lhe dá, através da Bíblia. O Espírito Santo está falando para você todos os dias, toda hora, todo instante, e você continua dizendo não. A pergunta é: até quando você vai dizer um não aos convites que Jesus faz em sua vida? Até quando você vai fugir de Jesus? E isso também serve para muitos cristãos, para muitos crentes que estão aí negligenciando o estudo da Bíblia, a oração, que não estão querendo ir à igreja mais, que inventam uma série de desculpas para não ir mais à casa de Deus. Sabe, prezados amigos, não brinque com os convites de Deus. Podemos rejeitar convites humanos, esses não têm muitas consequências, mas os convites de Deus é uma questão de morte ou vida, é uma questão de vida eterna ou morte eterna. Deus faz o convite, ele não força você a aceitar o convite, ele lhe dá liberdade para você aceitar o convite, mas vai chegar um dia que ele não vai mais lhe convidar, porque é o seguinte: Deus, ele nos dá liberdade de escolha. Você tem liberdade de dizer sim ou não. Mas se Deus falar ao seu coração hoje, quem sabe Deus não está falando agora mesmo, por intermédio desse programa, ao seu coração, não rejeite o convite que Jesus faz a você. Ele diz lá em Mateus 11:28: vinde a mim todos os que estáis cansados e sobrecarregados, e eu vos aliviarei. Cristo diz que todo aquele que vem a mim ou a ele, jamais lançará fora. Então, prezado amigo, aproveite o convite que Jesus está fazendo a você hoje. Você que já é cristão, você que já entregou sua vida a Jesus, cuidado também para não estar rejeitando o convite de Deus para ler a Bíblia, para orar e para a igreja. As coisas do mundo são passageiras, tudo passa. Mas aquele que faz a vontade de Deus permanece para sempre. Procure aceitar os convites de Cristo. O convite que Deus dá para mim e para você, ele é de extraordinário. Então aproveite. aproveite, porque não sabemos até quando estaremos vivos para dizer um sim ou não. Se Jesus falar ao seu coração hoje, o aceite. Se alguém convidar você para a igreja, para ouvir um sermão, para ouvir a palavra de Deus, para aprender mais sobre Deus, aceite. Não dê desculpas esfarrapadas, porque Deus conhece o meu coração e o seu coração mais do que ninguém. Aceite o convite de Jesus. Não rejeite, não invente desculpas, porque Deus, Ele conhece o coração de cada um de nós. Esse é o meu desejo, essa é a minha oração. Que Deus te ajude para que você não desperdice os convites que Deus faz ao longo de sua vida. Que Deus nos abençoe.
1: Agradecemos pela sua audiência e o convidamos a nos ouvir no próximo domingo, neste mesmo horário e nesta mesma emissora. E lembre-se, nem só de pão viverá o homem, mas de toda a palavra que procede da boca de Deus. Tenha um bom dia com Deus.

0: mostrares vosso poder, sobretudo o perdão da misericórdia. Derramai em nós a vossa graça, para que, correndo ao encontro das vossas promessas, mereçamos participar dos bens celestes. Por nosso Senhor Jesus Cristo, vosso Filho, que é Deus, e convosco vive e reina na unidade do Espírito Santo, por todos os séculos dos séculos.
1: Leitura da profecia de Ezequiel. Assim diz o Senhor: vós andais dizendo, a conduta do Senhor não é correta. Ouvi, vós da casa de Israel, é a minha conduta que não é correta, ou antes, é a vossa conduta que não é correta? Quando o justo se desvia da justiça, pratica o mal e morre. É por causa do mal praticado que ele morre. Quando o ímpio se arrepende da maldade que praticou e observa o direito e a justiça, conserva a própria vida, arrependendo-se de todos os seus pecados, com certeza viverá, não morrerá. Palavra do Senhor.
2: Graças a Deus.
3: Acabou.

De São Paulo aos Filipenses. Irmãos, se existe consolação na vida em Cristo, se existe alento no mútuo amor, se existe comunhão no Espírito, se existe ternura e compaixão, tornai então completa a minha alegria. Aspirai a mesma coisa, unidos no mesmo amor. Viver em harmonia, procurando a unidade. Nada façais por competição ou vanglória, mas com humildade. Cada um julgue que o outro é mais importante. E não cuide somente do que é seu, mas também do que é do outro. Tende entre vós o mesmo sentimento que existe em Cristo Jesus. Jesus Cristo, existindo em condição divina, não se fez ser igual a Deus uma usurpação, mas esvaziou-se a si mesmo, assumindo a condição de escravo e tornando-se igual aos homens. Humilhou-se a si mesmo, fazendo-se obediente até a morte e morte de cruz. Por isso, Deus o exaltou acima de tudo e deu-lhe o nome que está acima de todo nome. Assim, ao nome de Jesus, todo joelho se dobre no céu e na terra, e abaixo da terra. E toda língua proclame: Jesus Cristo é o Senhor, para a glória de Deus Pai. Palavra do Senhor.

Naquele tempo, Jesus disse aos sacerdotes e anciãos do povo: que vos parece? Um homem tinha dois filhos. Dirigindo-se ao primeiro, ele disse: filho, vai trabalhar hoje na vinha. O filho respondeu: não quero. Mas depois mudou de opinião e foi. O pai dirigiu-se ao outro filho e disse a mesma coisa. Este respondeu: sim, senhor, eu vou. Mas não foi. Qual dos dois fez a vontade do pai? Os sumos sacerdotes e os anciãos do povo responderam: o primeiro. Então Jesus lhes disse: em verdade vos digo que os cobradores de impostos e as prostitutas vos precedem no reino de Deus. Porque João veio até vós num caminho de justiça e vós não acreditastes nele. Ao contrário, os cobradores de impostos e as prostitutas creram nele. Vós, porém, mesmo vendo isso, não vos arrependestes para crer nele.

0: Louvado seja nosso Senhor Jesus Cristo.
1: Amém.

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Querido irmão, minha irmã, que veio de perto e longe, está aqui na matriz Sagrado Coração de Jesus, nessa manhã, domingo dia do Senhor. Todos que nos acompanham pelo YouTube da paróquia, também pela Rádio Sagra FM. Desejo alegria, força, coragem, saúde para o corpo, para a alma, este domingo, dia do Senhor, hoje e sempre. Queridas irmãs e irmãos, quis cantar com vocês uma introdução a esta partilha, nesta partilha do Evangelho, a liturgia da palavra, deste domingo, dia do Senhor. Esse canto, esse refrão, não com um tom triunfalista, que nós somos muito apegados a essa realidade do triunfo, de vencer as guerras. Eu tenho escutado muito esse mês, que findou o mês vocacional, e agora já quase encerrando o mês de agosto, e agora encerrando o mês da temática sobre a palavra de Deus. Muitas pessoas na correria e dentro também dessa realidade, pessoas dizerem assim: um leão a cada dia, vencer, derrotar um mal, um dia de, ou as horas do dia, várias vezes. Se nós proclamamos Jesus, que se esvazia de si mesmo, na sua condição, que encontrando-se na sua condição divina, não exulou, não tirou de si a sua condição humana, mas se esvaziou para se entregar como um bom pastor para nós, as suas ovelhas. Nós devemos depositar nossa confiança no Senhor e não nos acharmos vencedores. A cada vez que vencemos um obstáculo, vencemos em Cristo. São Paulo, domingo passado, já disse: em Cristo o Senhor, Cristo que vive em mim. A glória é de Cristo o Senhor, e não a minha. Na presença do Senhor, eu também sou chamado a me esvaziar. Na minha condição humana, mas me esvaziar do orgulho, dos medos, da arrogância, da teimosia, da preguiça. Eu sou chamado a me esvaziar dos meus apegos, das coisas, pessoas e das situações. Eu sou chamado a me esvaziar na minha condição humana do medo de me aproximar de Deus. Ter intimidade com o Senhor, é preciso se esvaziar. E quando me esvazio de mim mesmo, eu encontro a oportunidade de andar vencendo um leão a cada dia, mas vencer a mim mesmo. Porque com essa realidade eu deixo de proclamar ou desassocio a realidade do amor a Deus e o amor próximo. Vou me tornando um egoísta, ou se sou, vou aperfeiçoando a realidade do egoísmo dentro da minha vida, na minha vida, no meu cotidiano. Então esse alerta de São Paulo à comunidade, o seu testemunho de apóstolo,
discípulo do Senhor, que aprendeu em Cristo Senhor, se esvaziar, fazer a kenosis, para que o kairos, o tempo de Deus aconteça em sua vida, kenosis, o esvaziar de si mesmo, para fazer a vontade de Deus no momento presente. O profeta Ezequiel disse assim, diz o Senhor, vós andais dizendo, a conduta do Senhor não é correta. Ouvi voz da casa de Israel, é a minha conduta que não é correta, ou antes é a vossa conduta que não é correta. Os meus pensamentos, os pensamentos de Deus, não são os meus pensamentos. A vontade de Deus para a minha vida, muitas vezes, não é a minha vontade. Mas a vontade de Deus se torna a minha vontade quando eu me esvazio para fazer a vontade do Senhor. Quantas vezes também nessa correria, vencendo, né, os males, a cada dia, eu também sou chamado a compreender a vontade de Deus. Quando bate a minha porta, diversos sofrimentos. Quantas vezes também esse mês eu me disse, por que está acontecendo isso comigo? Há um inconformismo, há medos, porque dizer Deus se distancia de mim, não. Deus me acompanha. Agora com minhas falas, minhas atitudes, no imediatismo, na correria, no cotidiano da vida, eu não vejo, não sinto um Deus conosco. Um Deus que enviou o seu filho, e na parábola domingo passado, o dono da vinha saiu da sua vinha e foi atrás dos trabalhadores para lhe dar uma moeda. Aqueles que foram contratados logo cedo e aqueles bem tarde, fim da tarde, 5 horas da tarde, quase no final de expediente de trabalho, dos trabalhos, o Senhor mais uma vez convidou. Deus conosco nos convida todos os dias à conversão. Ele está pronto a nos convidar. Agora, Ele que nos criou livremente não pode nos salvar se nós não dissermos sim, se nós não nos convertermos. Parece até brincadeira do padre. Tem pessoas que se convertem com 15 anos de idade. Lembra que disse isso? Tem gente que se converte com 30 anos de idade. Tem gente que se converte só com 60, 80. Tem gente que acorda para se converter com 115 anos. Depois disso, há tempo. No céu, há lugar para todos os trabalhadores. Custa se alegrar com pregações que dizem, eu sonho um dia o inferno vazio e o céu cheio. Custa. Eu tenho visto mais pessoas se alegrando, dizer assim, o inferno está cheio. Vá para o inferno. Inferno para cá, inferno para lá.

Aí o Evangelho de hoje, Jesus continua. Ele disse isso para os discípulos e também para aqueles que o atacavam. O exemplo do patrão que sai da sua vinha e vai convidar e tem lugar para todos. É assim. Mas hoje, aqueles que os discípulos se aproximavam de Jerusalém, mas agora Jesus está em Jerusalém, onde ele vai ser condenado. E ele não mentiu para os discípulos. Quem quer me seguir, renuncie a si mesmo, tome a sua cruz de cada dia. O filho do homem vai passar por muitos sofrimentos. E aí tem um episódio onde Jesus chega no templo em Jerusalém, faz um chicote e derruba as barracas dos vendedores. Os cambistas botam tudo em cabeça para baixo. Não façam da casa do meu pai uma casa de comércio. Vocês estão comercializando as coisas do meu pai.

Esse é. Ela olhou essa criancinha que está aqui, que a mãe está preocupada com a porta que está caindo. Ela olhou tanto para a imagem do Sagrado Coração de Jesus, pelo meu braço, mas apontava para o Sagrado Coração de Jesus e me fez lembrar isso, desejar o céu. É isso. As crianças dão exemplo na sua inocência. Veja, minhas irmãs e meus irmãos, hoje, Jesus, depois que teve um contratempo com os sacerdotes, ele dá uma resposta direta pela primeira vez nessa parábola. Nós ouvimos, são dois filhos, né? Deus conosco. O pai olha para o filho e diz, vai trabalhar na minha vinha. Aí o primeiro diz, não quero. Mas se converte, muda de vida, metanoia, transforma a vida. Lembremos todas as vezes que a gente disse não a Deus, mas se arrependeu. E todos os dias antes de se recolher, ao se recolher, antes de dormir, peça perdão. E amanhã, um homem novo, uma mulher nova, pode ser transformada porque se converteu. Aí o filho, ou o segundo filho, diz, sim, Senhor, eu vou, mas não vai. Nem todos aqueles que dizem Senhor, Senhor, entrarão no reino dos céus. Não precisa de dizer, deixe de estar repetindo isso, porque você é batizado, é filho de Deus. Isso o quê? Mas fulano é da igreja e fez isso. Deixe de dizer isso, e você é o quê, se não é batizado? E quando vem a missa, às vezes tem gente que vem só à missa de sétimo dia porque o defunto é conhecido. Porque ele é conveniente. Mas nem por isso vai deixar de ser acolhido e vai deixar de ser conhecido, reconhecido por Deus como batizado. Como filho batizado na paixão, morte e ressurreição do seu filho Jesus. Cristo ressuscitado. E nós somos chamados, então, a sermos os primeiros. Os sacerdotes foram os primeiros, mas comercializaram as coisas de Deus. E Jesus, então, disse, em verdade vos digo, que os cobradores de impostos e as prostitutas vos precedem no reino de Deus. Jesus foi direto.

0: João veio até vós no caminho da justiça e vós não acreditaste nele. Quantas vezes João gritou: convertei-vos, convertei-vos, convertei-vos. Teve que dizer aos sacerdotes: víboras, serpentes, convertei-vos. Ao contrário, os cobradores de impostos e as prostitutas creram nele. Vós, porém, mesmo vendo isso, não vos arrependestes para crer nele. Cobradores de impostos e prostitutas no tempo de Jesus e hoje, mas no tempo de Jesus, era uma classe mais exterminada pelo olhar, pela crítica e pelo julgamento dos sacerdotes. Sem vez, sem voz, sem direito algum. Na religião, na política, na cultura, excluídos. É Jesus. Mas eles, ao se converterem, ao mudarem de vida, vão chegar primeiro no céu. E você não. Se eles se converterem. Se houver conversão, mudança de vida. Então, nesse domingo, dia do Senhor, minhas irmãs e meus irmãos, peçamos a graça de reconhecermos diante de Deus, nessa parábola do Evangelho desse domingo, dos dois filhos. Tenho sido mais o filho que diz sim, sim, e não faço a vontade de Deus. Não, não sou aquele filho que diz não, mas dá um braço a você. E não demore, não. Não deixe chegar até 115 anos, não. E diz não, mas se converte, muda de vida e se reconcilia com Deus. Que Nossa Senhora nos ajude a viver a linda experiência de filhos que dizem sempre sim, já convertimos. Na mudança de vida, e acreditar na mudança de vida pessoal, no céu aberto para todo mundo, no inferno com as portas fechadas, e a graça de Deus na missão do cotidiano da vida, e sentimos a presença do Senhor, onde devemos depositar nossa fé, nossa esperança e nossa confiança nele. Louvado seja nosso Senhor Jesus Cristo.
1: Para sempre seja louvado.

0: que a luz é da terra,
1: que é Cristo, que é nosso Senhor, que eu quero servir pelo poder do Espírito Santo.
0: Nasceu da Virgem Maria, padeceu sob Pôncio Pilatos, foi crucificado, morto e sepultado, desceu a mansão dos mortos, peços e volta terceiro dia,
1: subiu ao céu.
0: Está sentado à direita de Deus Pai, Todo-Poderoso, creio no Espírito Santo, na comunhão dos santos, na ressurreição da carne.

0: pais e irmãos, fomos alimentados pela palavra do Senhor. Elevemos a Ele as nossas preces confiantes, dizendo: nós vos rogamos, Senhor, ouvi-nos todos.
1: Nós vos rogamos, Senhor, ouvi-nos.
2: Para que, sempre mais dócil ao Espírito Santo, a Igreja se deixe renovar na sua capacidade de ouvir, acolher e transmitir a palavra do Deus vivo. Rezemos ao Senhor.
0: Nós vos rogamos, Senhor, ouvi-nos.
2: Para que as sementes do verbo possam germinar nas diversas situações do mundo, principalmente nas realidades conflitivas, nas realidades periféricas, geográficas e existenciais, e onde a dignidade humana não é valorizada, rezemos ao Senhor.
0: Nós nos rogamos, Senhor, ouvi-nos.
2: Para que nós, que celebramos essa liturgia dominical, tenhamos a graça de Deus ao assumir o nosso sim com autenticidade e compromisso diante do Pai, rezemos ao Senhor.
0: Nós nos rogamos, Senhor, ouvi-nos.
2: Para que, mediante o anúncio do Evangelho, a nossa comunidade saiba oferecer às novas gerações razões sempre novas de vida e de esperança, rezemos ao Senhor.
0: Nós nos rogamos, Senhor, ouvi-nos. Faça a sua prece.

0: Estas são as nossas orações impedidos, ouvidos ao Pai de bondade, por Cristo nosso Senhor.
1: Amém.
0: Ofereçamos a nossa vida diante do altar do Senhor.
2: Seja bem-vindo.

0: apresentem-se, irmãs e irmãos, para que o meu e o vosso sacrifício seja aceito por Deus Pai Todo-Poderoso.
1: Receba, Senhor, por tuas mãos este sacrifício, para a glória do seu nome, para o nosso bem e todas as suas santidades.
0: Concedei-nos, Deus de misericórdia, que vos agrade esta nossa oração e que ela nos abra a fonte de toda bênção, por Cristo nosso Senhor.
1: Amém.
0: O Senhor esteja convosco. Corações ao alto. Demos graças ao Senhor nosso Deus. Na verdade, de um injusto, nosso dever e salvação, dá-nos graças. Sempre em todo lugar, Senhor Pai Santo, Deus eterno, Todo-Poderoso, por Cristo, Senhor nosso. Nascendo, ele renovou a antiga condição humana, sofrendo a paixão, apagou nossos pecados. Ressurgindo dos mortos, concedeu-nos a vida eterna. Subindo a voz ao Pai, abriu-nos as portas do céu. Por isso, com a multidão dos anjos dos santos, entoamos o hino da vossa glória, cantando a uma só voz.

0: Na verdade, nós sois santo, Deus do universo, e tu que criastes proclama o vosso louvor. Porque por Jesus Cristo, vosso Filho e Senhor nosso, pela força do Espírito Santo, dais vida e santidade a todas as coisas, e não cessar de reunir para vós um povo, que vos ofereça em toda parte, nascer ao pôr do sol, um sacrifício perfeito. Por isso, Pai, nós vos suplicamos, santificai pelo Espírito Santo as oferendas que vos apresentamos para serem consagradas, a fim de que se tornem o teu sangue e vosso Filho, nosso Senhor Jesus Cristo, que nos mandou celebrar estes mistérios.
1: Enviai o vosso Espírito Santo.
0: Na noite em que ia ser entregue, Jesus tomou o pão, pronunciou a bênção e ação de graças, partiu e o deu ao seu discípulo, dizendo: tomai todos e comei, isto é o meu corpo, que será entregue por vós.

mesmo modo, no fim da ceia, ele tomou o cálice em suas mãos, pronunciou a bênção de ação de graças e o deu ao seu discípulo, dizendo: tomai todos e bebei, este é o cálice do meu sangue, o sangue da nova e eterna aliança, e será derramado por vós e por todos para a remissão dos pecados. Fazei isto em memória de mim.

0: da fé.
1: Iniciando, Senhor, a vossa ordem e proclamamos a vossa ressurreição, vinde, Senhor Jesus.
0: Celebrando agora, Pai, o memorial da paixão redentora do vosso Filho, a sua gloriosa ressurreição e ascensão ao céu, enquanto esperamos sua nova vinda, nós oferecemos a ação de graças, este sacrifício vivo e santo.
2: Aceitai, ó Senhor, a nossa oferta.
0: Olhai com bondade a oração da vossa Igreja, e reconhecei nela o sacrifício que nos reconciliou convosco. Sedei-nos que, alimentando-nos com o corpo e o sangue do vosso Filho, repleto de Espírito Santo, nos tornemos em Cristo um só corpo e um só Espírito.
2: O Espírito Santo, só corpo.
0: Que o mesmo Espírito faça de nós uma eterna oferenda, para alcançarmos elas com os nossos eleitos, a Santíssima Virgem Maria, Mãe de Deus, São José, seu esposo, os vossos santos apóstolos e gloriosos mártires, peçamos o Padre e seu novo, sagrado coração de Jesus. E todos os santos que não cessam de interceder por nós, a vossa presença.
2: Fazendo em nós uma perfeita oferenda.
0: Nós o suplicamos, Senhor, que este sacrifício da nossa reconciliação estenda a paz e a salvação do mundo inteiro. Confirmai na fé e na caridade a vossa Igreja, que caminha neste mundo com o vosso servo, o Papa Leão, nosso Bispo José, com os bispos do mundo inteiro, os presbíteros e diáconos, os outros ministros e o povo vós redimido. Atendei propício às preces desta família que reunistes em vossa presença. É conduzir a vós, Pai de misericórdia, todos os nossos filhos e filhas, espero.

bondade no vosso reino, os nossos irmãos e irmãs, e bate nesta vida todos os que morreram na vossa amizade, os aqueles que foram enciumados no início desta santa Eucaristia, no ano do seu encontro com o Pai na Jerusalém Celeste, de Naila de Melo Silva, filhas de um dia, Sebastião, Jerônimo, Rafael, Francisco, Gilson e Almeida, Maria Almeida Avelino. Unidos a eles, esperamos também nós saciarmos eternamente na vossa glória, por Cristo, Senhor nosso, por Ele dais ao mundo todo bem e toda graça.

0: Essa é a com amor e confiança, oração que o Senhor Jesus nos ensinou. Pai nosso que estás nos céus, santificado seja o vosso nome, venha a nós o vosso reino, seja feita a vossa vontade, assim na terra como no céu. O pão nosso que a cada dia nos dá hoje, perdoai as nossas ofensas, assim como nós perdoamos a quem nos tem ofendido, e não nos deixeis cair em tentação, mas livrai-nos do mal.
1: Livrai-nos de todos os males, ó Pai, dai-nos hoje a vossa paz. Ajudados pela vossa misericórdia, sejamos sempre livres do pecado, protegidos de todos os perigos, enquanto aguardamos a feliz esperança e a vida do nosso Salvador, Jesus Cristo.
2: Vossa é o reino, o poder e a glória para sempre.
1: Senhor Jesus Cristo, disseste aos vossos apóstolos, eu vos deixo a paz, eu vos dou a minha paz. Não olheis os nossos pecados, mas a fé que anima a vossa igreja. Dá-lhe segundo vosso desejo a paz e a unidade. Vós que sois Deus como Pai e Espírito Santo.
2: Amém.
1: A paz do Senhor esteja sempre convosco.
2: O amor de Cristo nos

0: Lembrai-me, Senhor, da vossa palavra a vosso servo, pela qual me destes esperança. Ela me consolou em minha aflição. Ei, Jesus, o Cordeiro de Deus, que tira o pecado do mundo.
1: Senhor, eu não sou digno de que te julgue agora. Mas te tenho a palavra de ser esse nome.

0: mães, irmãos, logo mais às 10h30, padre vai encerrar a festa de São Vicente, a comunidade de Gravatá. Às 11 horas, aqui, essa menina vai ser batizada, né?
1: Já é batizada. Vai estar com a roupinha teorida de batismo. Eu disse, ela chegou cedo.
0: Não está aparecendo mesmo o batismo, muito bem.
1: E ela está mais calma agora, porque está com a baleia ali, né, gente?
0: Depois eu levo ali, viu? Como é o nome dela? Helena, lembro dela. Agora, vai crescer muito rápido. Traga mais vezes. Não se importa não, viu? É sem demagogia nenhuma. Não tem que desculpar, não. Desculpe, não vou desculpar vocês, que vocês não trouxerem ela. Aí fica, não, que ela perdeu muito. Aí esse é mais uma distância. Eu sei. Mas não é possível, não. Parece. Agora tem mais calma. Então, 11 horas tem batizados aqui. Vai celebrar o diácono Muda, José Muda. Então, às 11 horas, o padre vai estar lá. Às 5 horas, depois tem um encontro de catequese. Deus abençoe vocês, catequistas. Catequista sem formação não é catequista. Então, a retomada da catequese, Deus seja louvado pelos nossos catequistas. O salão vai ter um encontro de formação. E a retomada da catequese será no próximo sábado, dia 3, às 9 horas da manhã, na igreja de São José. Certo? Então, um encontro com toda a catequese aqui da cidade. Mas tem núcleo lá na igreja Nossa Senhora de Fátima, Moab, Nossa Senhora das Dores, Padre Noval, Divina Misericórdia, e o resto da cidade tem pessoas que estão vindo também da área rural. Estão lá as... na igreja de São José, tá bom? Depois, ao longo da semana, atenção, nós temos quinta-feira, missa na igreja de São José, dia 1º, é dia de Santa Teresinha do Menino Jesus. E dia de Santa Teresinha do Jesus, dia 1º, a igreja de São José, na quinta-feira. Então, já tivemos há 2 semanas atrás um encontro com os coordenadores das comunidades, das pastorais, dos movimentos. Iremos, não é? Iremos fazer o envio das equipes que estão sendo formadas, equipes formam missionárias das 19 comunidades para a festa do padroeiro. Elas vão receber nesse dia o envio. Então, são 5 mais membros de cada comunidade. Vão estar nessa missa, serem enviados e receberem o material para a verdadeiro retiro missionário, que é a festa do padroeiro, de 11 a 20 de outubro, que está às portas. Depois tem comum, né? Primeira sexta-feira, né? Quinta-feira já, não é a próxima, não. Primeira quinta-feira tem a adoração ao Santíssimo Pessoal do Apostolado, aqui às 3 horas da tarde. Depois, aí a gente avisa para outra reunião. Na segunda-feira tem reunião do Apostolado. Sexta-feira, missa, às 7 horas da manhã. Apostolado da oração, fortalecendo a nossa espiritualidade com o coração de Jesus. Participemos com muita alegria. Domingo, dia das eleições, temos apenas um horário, tem sábado, missa, né? E domingo apenas um horário de missa, às 8 horas da manhã. Bom, e no mês de outubro nós teremos as missas pontuais, as festas dos padroeiros nas comunidades. Por exemplo, a pergunta, vai ter missa aqui e ali? Não, vai ter a festa das comunidades. Tem 4 Nossa Senhora Aparecida. Tem um São Francisco, que vai encerrar no dia 3, né? E pode ser no dia 4. E a festa do padroeiro está se aproximando e chegou a segunda e última remessa. Já foram vendidas mais de 200 camisas. Uma salva de palmas para você. Está faltando a sua, bateu o pau com a equipe, viu? Então, e é graças a Deus. Então, está faltando a sua camisa para ajudar nas realidades da Bela, né? Com a imagem do nosso excelso padroeiro. Ah, eu já tenho. Essa aqui não. Editora, mas o ano passado passou. Oxi, perda, meu Deus. Essa é a nova. Pronto, Ricardo, obrigado, viu? Toma aqui. E depois, por último, eu quero rezar uma Ave Maria. Para que vocês reflitam, Jesus perguntou aos sacerdotes hoje, com essa expressão, o que vos parece? Uma linguagem mais comum é, o que vocês acham? Aí falou da parábola dos dois filhos. O que vos parece? Reflitem. São coisas do cotidiano. Rezem pela jovenzinha Mel, que está internada ainda, a nossa coroinha. Então, a nossa coroinha está internada e graças a Deus está fazendo todo um caminho. Talvez precise um pequeno grande conselho para uma cirurgia, mas nas mãos de Deus, a gente tem contato com a mãe, quinta-feira com a avó, com o pai, vejo a tia dela ali também, por ali, tia, parente. Então, a gente tem rezado. Depois, TT está internado também, TT Terezinha, que canta, que ajuda, que reza, né? Rezemos essa Ave Maria, rezemos pelas famílias, estamos às vésperas já da realidade das eleições. O que vos parece? É bom festejar, por fala, festa da democracia, mas cuidado para não deixar o veneno e a cisanha do mal, de intrigas em família a respeito de política partidária, a realidade do pleito. Para tantas pessoas que vão ter que votar, cuidado, não deixe intrigas, confusões, rixas serem reacesas, reanimadas em vossos corações. Durante esse período, cuidado. Respeita a opinião do outro, mas não crie confusões. Cuidado no excesso das bebidas. Todo excesso é maléfico. Todo exagero é triste. Todo exagero no falar, no conversar, sem dialogar, cuidado. Essa Ave Maria também, todo esse pacote de situações. Se ontem um jovem de 15 anos foi assassinado aqui, na frente da imagem do Coração de Jesus, na praça. Veja. Atenção. Culpados somos nós. O que vos parece que está acontecendo? Cuidado. Não seja tragado com tanta coisa que está acontecendo. Para não deixar de rezar, se acalmar, dar uma palavra de conforto, de alegria, de esperança, deixar o individualismo, olhar Deus, o próximo e nós. Fora disso, não é evangélico, não é bíblico, não é cristão. inventam modas e frases fora dessa realidade teológica. Deus, o próximo e nós, não tem Deus. As outras são meras confecções de ideologias, filosofias maléficas para a família, para o mundo, para a igreja, para você batizar. E pede, Ave Maria, cheia de graça, o Senhor é convosco. Bendita sois vós entre as mulheres, bendito é o fruto do vosso ventre, Jesus.
2: Santa Maria, Mãe de Deus, rogai por nós, pecadores, agora e na hora de nossa morte. Amém.

0: a todas as famílias que colocaram a intenção de viver unidos, são muitas, minha solidariedade, minha comunhão e orações. A paz do Senhor esteja sempre convosco. Saudai vos com um abraço da paz e de paz o Senhor vos acompanhe.
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2: 9:24.
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7: Oi, gente, chegamos com mais um Domingão Total. Alegria, alegria, gente. Como é que tá por aí? Tudo bom? A partir de agora tem muita alegria no seu rádio, onde você estiver. Ó, um beijo pra você, hein? Aumenta aí o som que o nosso Domingão Total já está no ar, levando muita alegria pra você, onde você estiver. Então vamos começar o programa de hoje, levando pra você muita alegria, muita música. E é claro, aqui você ouve e curte o seu som. Aumenta o som que o Domingão Total tá no ar.
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8: Existe uma teoria que se chama 90-10. 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
1: Total, uma sequência melhor que a outra. A gente volta já, não sai daí não.
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1: É isso aí, gente. Estamos de volta depois desse intervalo e a gente traz pra você mais uma super sequência. Aumenta o som, isso é Domingão Total.
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2: Domingão Total. Bom demais, hein, gente? A gente volta já com mais Domingão pra você. Não sai daí, não. A gente volta já. Domingão Total. 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
4: 10:16.
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Opa, como é que você tá? Tudo bem? Bom final de semana? A semana foi bacana, né? E eu quero que você tenha um fim de semana espetacular, com tudo de bom que você tem direito, viu? O Super Hits já vai começar. E sucesso é o que não vai faltar, hein? Combinado? Vamos juntinhos? Posso contar com você? Super Hits no ar!

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0: Aqui os intervalos são sempre muito rápidos, então não saia daí, é rapidinho e a gente volta com muito mais música. Até já!
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0: Muito bem, já estamos de volta aqui na sua rádio com a melhor programação. Foi um intervalo super rápido e já trazemos mais sucessos para você.

0: Pessoal, vou dar uma paradinha na programação, vamos ouvir as mensagens dos nossos parceiros, mas é super rápido e eu já volto com muito mais música. Já já estamos de volta, não saia daí.
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2: 10h42.
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0: Legal, tivemos as mensagens dos nossos parceiros de programação e já estamos de volta com muito mais música.

0: está na hora do intervalo, mas é super rápido. É, aqui a gente gosta de ouvir mais música. Então fique por aí porque eu já volto trazendo mais sucesso. Até já.
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0: Oi, eu falei que era rapidinho, já estamos de volta e agora tem mais sucesso na melhor programação do seu rádio. Escuta essa aí.

0: moderação, amigo.
1: Sextou sem moderação.
0: No pelo, valendo, você tá
1: valendo.
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0: Aqui os intervalos são sempre muito rápidos, então não saia daí, é rapidinho e a gente volta com muito mais música. Até já.
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2: 11 e 11.
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0: Ah, você sabe que eu não minto pra você, né? Eu falei que seria um intervalo rapidinho pra você não perder tempo. Combinado? Já voltamos com a melhor programação.

0: Simone Mendes.
1: Esqueça tudo, pagode de qualidade.
0: Que coisa linda, hein?
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0: A gente vai dar uma paradinha rápida em nossa programação, mas não saia daí. Daqui a pouquinho voltamos com muito mais pra você.
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0: Legal, tivemos as mensagens dos nossos parceiros de programação e já estamos de volta com muito mais música.

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0: Tá na hora do intervalo, mas é super rápido. É, aqui a gente gosta de ouvir mais música. Então fique por aí porque eu já volto trazendo mais sucesso. Até já!
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4: 11:36.
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0: Legal, tivemos as mensagens dos nossos parceiros de programação e já estamos de volta com muito mais música.

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0: na hora do intervalo, mas é super rápido. É, aqui a gente gosta de ouvir mais música. Então fique por aí porque eu já volto trazendo mais sucesso. Até já.
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0: Você sabe que eu não minto pra você, né? Eu falei que seria um intervalo rapidinho pra você não perder tempo. Combinado? Já voltamos com a melhor programação.

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1: Salachurica demais, né?

0: Sentimento, hein?
1: Sentimento.
2: Luan. Vai, Luan, vai.
0: Já é coração.
1: A próxima, vai.
0: A próxima. Né?
2: Quero ver você cantar a braba agora, Luan Pereira. Vambora, meu filho.
0: Nossa Senhora.

0: quero agradecer a você, melhor ouvinte do mundo, pela sua audiência e pela sua participação, seu carinho, você que esteve comigo até agora. Muito obrigado, está terminando o nosso programa, mas não se esqueça, a gente vai se encontrar a qualquer momento de novo. Tchau, tchau.
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4: Meio-dia e três.
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2: E com essa última música, chegamos ao intervalo da Estação do Forró e vamos fazer uma pausa na nossa festa forrozeira. Já já voltamos com mais arrasta-pé e animação na Estação do Forró.
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2: Encerramos mais uma edição da Estação do Forró com muito ritmo, alegria e tradição. Agradeço a todos os ouvintes que sintonizaram conosco. Beijos e até o próximo fim de semana.
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0: quebrando.
1: Lá do chão, tá isso, né?
0: É de dança, né? 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
0: 8:46.
1: Aqui. 8:46.